0: para Brasil, súbale el volumen a su radio. Neymar se vuelve a lesionar para variar. Y su presencia en el debut del Mundial queda seriamente comprometida. Escuchemos al doctor del equipo, Rodrigo Lasmar, hablar de este tema de Neymar. ¿Va a poder llegar a la Copa del Mundo? ¿Va a poder llegar al partido inaugural?
1: Atualização sobre o jogador Neymar. Ele se apresentou ontem aqui na Granja Comari.
0: Se apresentou Neymar aqui nas instalações.
1: Os exames médicos, os exames complementares.
0: E
1: terminamos com uma ressonância magnética.
0: Fizemos uma ressonância magnética.
1: Uma lesão muscular grau 2 na panturrilha.
0: Ele uma lesão muscular grau 2 na panturrilha.
1: O atleta, ele segue em tratamento. A nossa expectativa é que num prazo de 2 a 3 semanas ele esteja liberado. Claro, conosco ele está em tratamento intensivo.
0: Vai estar em tratamento intensivo e se espera que se recupere de 2 a 3 semanas.
1: A expectativa, a princípio, é essa.
2: Muito obrigado, doutor.
0: Essa é a expectativa al início. Neymar Jr. se perde o partido inaugural para Brasil. Não estará listo para o primeiro partido. Quizás, digo, quizás e solo quizás, Carleto Ancelotti tenía razón en no quererlo convocar. No empieza el Mundial. Y este hombre ya se lesionó.

0: De cara a la próxima Copa del Mundo, el internacional Vinicius Junior y considerado una de las máximas figuras del balompié internacional, afirmó que la estrella del próximo mundial será Lamine Yamal.
1: Que é um dos melhores jogadores do mundo, sempre faz coisas incríveis dentro do campo, então é um jogador que pode ganhar a Copa do Mundo sozinho. Pra mim é um desses que a galera paga direto pra ver ele jogar.
0: É desses jogadores que pagas para verle jugar. Que um jogador brasileiro diga que um jogador espanhol pode ganhar a Copa do Mundo solo, imagínense a qualidade de Lamine Yamal. Sin duda será la gran estrella en el próximo mundial.